0: hear you.
1: Vamos ouvir?
2: Você que se achou.
3: Tô gostando pra caramba, mas.
2: Nessa?
3: Podemos fazer outra. Quer fazer outra?
0: Eu faço, se vocês quiserem, tô indo.
1: Podemos
0: fazer.
2: Eu acho um pouquinho.
0: A gente tem essa.
2: Já tem essa. Sim. Quando eu tirei o fone, comecei a botar o.
0: Bota o
2: fone
0: aí.
2: Você
0: tá abaixo.
4: Vai ganhar,